0: fígados e as peles produzidas a partir de impressoras 3D, os conduítes e os cabos de aço, óleos sanguíneos e próteses de pernas e braços, que funcionam perfeitamente conforme as suas intenções.
1: Sem vacinas,
0: sem órgãos sexuais ou reprodutores. Mas é só decidir se compra os adaptadores ou...
1: se adaptar.
0: Estamos lindos, indo como robôs autônomos, usando aparelhos Android.